Positividade FM 104.5 Red Hot Chili Peppers Californication. Aí teve o Rita Lee, Saúde, Duffy Mercy, Didi D'Agostino, I Fly With You, Adamski, CEO Killer. Tranquilão contigo aí, sou o Igor, até as 10 aqui no site, no aplicativo da Positividade. Quer pedir um som? 21 98128 1045.

0: Sunshine Anderson, Heard It All Before. Minha última de hoje, galera, tô partindo aí. Domingo tô de volta, 3 da tarde, não, amanhã, 7 da noite, festividade. Aqui com você na positividade. Beijo, tchau, tchau, fui.
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1: A vida pede mais positividade. Muito obrigado pela sua audiência, é uma honra. Vou te fazer uma pergunta. Você já percebeu o quanto algumas pessoas passam a vida carregando dentro de si dores que deveriam ter ficado no passado? Pois é, nem tudo que te machuca merece morar dentro de você. A paz começa quando você para de lutar contra aquilo que não pode controlar. Muitas vezes, a gente sofre mais na imaginação do que na realidade, porque nem todo pensamento merece ser acreditado. O excesso de controle quase sempre é uma tentativa de fugir do medo. Mas aceitar não é desistir. Aceitar é parar de guerrear contra a realidade para recuperar a sua força. E sabe onde essa força nasce? Na disciplina. Porque disciplina não é fazer apenas quando está motivado. Disciplina é fazer mesmo quando a emoção não ajuda. É entender que o desconforto de hoje pode ser a força de amanhã. A constância sempre vence talentos indisciplinados. Nos relacionamentos também precisamos amadurecer. Quem vive para agradar os outros acaba abandonando a si mesmo. E nem toda distância é perda. Às vezes é proteção. Pois é, e relacionamentos saudáveis não exigem que você deixe de ser quem é. Por isso, lembre-se, a pessoa forte não é aquela que nunca cai, é aquela que se levanta todas as vezes. E a maturidade começa quando você entende que nem toda batalha merece a sua energia. Às vezes, o silêncio é a resposta mais poderosa. Fez sentido pra você? Faz o seguinte, vai lá no meu Instagram e aí você vai saber tudo sobre os meus cursos de oratória, de teatro, as minhas imersões, inclusive como você pode levar a NR1 pra dentro da sua empresa. O meu Instagram é @carlosbonneau. Lembrando que Bonneau é Bonow. Faça um extraordinário final de semana e vem comigo, porque a vida pede mais positividade.
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1: Olá, um ótimo sábado para você sintonizado aqui na Positividade. A partir de agora você fica muito bem informado comigo, Paulo Matos, com todas as notícias do Atualizando. O saldo da aplicação na caderneta de poupança subiu em maio deste ano, registrando mais depósitos do que saques. É o que apontam dados divulgados essa semana pelo Banco Central. Essa foi a primeira vez neste ano que a poupança registrou mais entrada do que saque, uma tendência que é contrária do que foi registrada nos últimos anos. Para se ter uma ideia, a caderneta de poupança chegou a registrar um saldo negativo de quase 86 bilhões de reais no ano passado. De junho de 2025 a março deste ano, a taxa Selic ficou em 15% ao ano, o maior nível em quase 20 anos. E duas cidades do Rio registraram as temperaturas mais frias do Brasil nesta semana, isso de acordo com o Instituto Nacional de Meteorologia. Na terça-feira, Nova Friburgo, na região serrana, registrou 4,3 graus, enquanto Paty do Alferes, no sul fluminense, registrou uma mínima de 5,9 graus durante a madrugada. Já para a capital fluminense, a tendência para este final de semana é de aumento de nebulosidade e possibilidade de chuva fraca ao longo do dia. Para hoje, a máxima deve chegar aos 26 graus, já a mínima não deve cair tanto comparado com os últimos dias, podendo ficar na casa dos 18 graus entre a noite e madrugada. 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O Atualizando volta já.
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1: O Instituto Nacional de Meteorologia emitiu um alerta esta semana para condições favoráveis a um novo episódio de El Niño, que trata-se do aumento das temperaturas do Oceano Pacífico. De acordo com um boletim divulgado pelo Instituto, o primeiro trimestre a registrar o aumento das temperaturas no oceano será entre abril e junho. Portanto, já estamos inclusos neste período de aumento da temperatura das águas do Oceano Pacífico. Esse, inclusive, foi o fenômeno climático responsável pelas chuvas históricas que atingiram Rio Grande do Sul no ano de 2024. Naquela ocasião, mais de 180 pessoas foram vítimas e outros milhares ficaram desabrigados. A principal característica do El Niño é chuva no sul do Brasil e também no Cone Sul da América do Sul, como Argentina e Uruguai, e seca e estiagem no norte. E quatro linhas de ônibus vão voltar a circular, todas elas fazendo a ligação entre as zonas norte e sul da cidade. A primeira que já voltou às atividades nesta semana foi a linha 433, que faz a ligação entre Vila Isabel e a Praça Siqueira Campos, em Copacabana. De acordo com a Secretaria Municipal de Transportes, todas as linhas afetadas faziam parte das empresas Real e Vila Isabel, que tiveram suas garagens lacradas pela Prefeitura por conta de crise financeira. Ainda de acordo com a pasta, a tendência para as próximas semanas é de que sejam anunciados os retornos das linhas 463, entre São Cristóvão e Copacabana, 222, que liga o Grajaú até a Gamboa e o Terminal

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3: Alô, galera positiva! Mais um programa Espaço Motor aqui na Positividade 104.5. Tudo sobre automóveis, motos e competições e, é claro, muito rock and roll. Comigo, meu amigo João Mendes. E aí, João Mendes, o que temos para hoje?
4: Alô, Sérgio Pita, alô para nossa audiência. Como sempre, um programa muito variado, com muita informação. Nesta edição temos os números do mês de maio que indicam quem vendeu mais entre os carros, picapes, as marcas, os elétricos e os modelos premium. Temos também Chevrolet lança a linha 2027 do Onix. Grupo J. Toledo confirma a chegada da nova Maxi Scooter Zontes 368G. Temos os carros da década de 1990 mais pesquisados no Web Motors, que é uma curiosidade. Eu falo da picape Fiat Titano que testei e ainda temos MotoGP, Fórmula 1, os eventos e música boa que não machuca os ouvidos, Sérgio Pita.
3: Começamos com os carros mais vendidos em maio. Na categoria hatch, em primeiro lugar, Volkswagen Polo. Em segundo, Hyundai HB20. Em terceiro, Fiat Argo. Em quarto, Chevrolet Onix. Em quinto, BYD Dolphin Mini. Um BYD 100% elétrico na quinta posição, perdendo para o Chevrolet Onix por apenas 136 unidades. Na categoria SUV, em primeiro, Volkswagen T-Cross. Em segundo, Volkswagen Tera. Em terceiro, Hyundai Creta. Quarto, Volkswagen Nivus. E em quinto, Chevrolet Tracker. A Volkswagen coloca três modelos entre os cinco primeiros, mostrando seu domínio no segmento que mais cresce. João Mendes, conta mais.
4: É, continuando com os mais vendidos de maio, temos no segmento picape, em primeiro é imbatível Fiat Strada, segundo Fiat Toro, terceiro Toyota Hilux, quarto Volkswagen Saveiro e em quinto Chevrolet S10. A Fiat dominando entre as picapes e a Volkswagen dizendo que no início do ano que vem lança a Tucan para brigar com a Fiat Toro. Mas deve ter versões mais baratas para brigar com a Fiat Strada, porque a Volkswagen vai descontinuar a Saveiro no início de 2027, justamente quando a Tucan chega. Entre os sedãs mais vendidos em maio, temos Hyundai HB20S em primeiro, Chevrolet Onix Plus em segundo, Volkswagen Virtus terceiro, Fiat Cronos quarto e Toyota Corolla na quinta posição. Portanto, cinco carros de cinco marcas diferentes, Sérgio Pita.
3: É, agora vamos de música, vamos de balanço com Snoop Dogg Dogg. E hoje no programa teremos Def Healy, The Coat, Johnny Winter, o pé na lata hoje é com The Cure. E tem uma banda de reggae que eu adoro, que faz releituras de rock.

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1: Estamos de volta e eu testei a picape Fiat Titano versão Range, que é a top. Motor 2.2 turbo diesel multijet 2 de 200 cavalos, 45 kg de torque, transmissão automática de 8 velocidades e tração 4x4. O motor agora é o mesmo que o grupo Stellantis coloca na Ram Rampage, Jeep Commander e Fiat Toro. No interior, bancos de couro com regulagem elétrica para os dois bancos da frente. A central multimídia tem 10 polegadas com conectividade sem fio, câmera de ré e câmera 360 graus. Senti falta do carregador de celular por indução, mas notei a eficiência dos porta-objetos e o bom nível de informações no painel digital. Outro destaque é a caçamba com capacidade para 1.109 litros, enquanto a Toyota Hilux, líder desse segmento, tem 1.000 litros. Visando mais segurança, a Titano Range tem piloto automático adaptativo, alerta de ponto cego, aviso de tráfego cruzado e faróis em LED. Com esse novo motor recalibrado e com mais 20 cavalos em relação à versão anterior e o novo câmbio, o desempenho melhorou e ficou próximo ao da concorrência. Aceleração de 0 a 100 km por hora era feita em 12,4 segundos, diminuiu para 9,9 segundos. Desempenho melhorado em 20% na arrancada, percebido também nas ultrapassagens, na estrada e nas retomadas. Segundo o Inmetro, o consumo do Fiat Titano Range 2026 é de 9,9 km com litro na cidade e 10,8 km com litro de diesel na estrada. Anteriormente fabricada no Uruguai, a Titano 2026 passou a ser produzida na fábrica do Grupo Stellantis em Córdoba, na Argentina. Ela tem preço melhor do que as concorrentes que lideram o mercado. Seu preço sugerido é R$ 285.990,00. Mas para empresas e produtores rurais, pode sair por menos de R$ 230.000,00. Vai, Sérgio Pita.
0: Uma novidade que já faz sucesso em outros países está chegando ao mercado automotivo brasileiro. A Nissan Valley Adventure. Ela é a marca global de produtos e peças da fabricante japonesa que oferece uma excelente relação custo-benefício para que os proprietários de veículos da Nissan, fora de garantia, possam continuar cuidando de seus carros sem renunciar à qualidade atestada pela equipe de engenharia da marca. Vai, João Mendes.
1: Agora vamos de música e depois o assunto é a linha 2027 do Chevrolet Onix.
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0: A trilha sonora da aventura.

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1: Estamos de volta e a Chevrolet apresenta a linha 2027 do Onix com duas carrocerias, múltiplas versões e vocações distintas e, pela primeira vez, opções que vão do uso profissional e de frotas a configurações com apelo crossover esportivo e até sustentável. A linha 2027 é composta por configurações hatch e sedã, cada uma com papel claro dentro do portfólio. Primeiro, o hatch voltado a quem busca dirigibilidade, ágil, pegada mais jovem e versatilidade. Já o Onix Plus, único sedã da gama Chevrolet no Brasil, é voltado a clientes que priorizam conforto, espaço interno e uso familiar, sem abrir mão de excelente dirigibilidade, característica da família. Sérgio Pita conta mais.
2: A principal novidade, João Mendes, da linha 2027 é o Onix Active, que volta a assumir um papel estratégico dentro do portfólio da Chevrolet, com suspensão elevada, pneus específicos para o novo vão livre e componentes externos redesenhados, resultando em 201 milímetros de distância em relação ao solo na região do entre-eixos. Ângulo de ataque de 19,7 graus e ângulo de saída de 28,1 graus. São números que o tornam mais capaz em rampas, lombadas e pavimentos irregulares do cotidiano. O Onix Active 2027 custa R$ 116.190. E agora chegou a hora que o tiro sobe, é o nosso pé na lata. E hoje com The Cure.

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2: Estamos de volta falando de segurança. É muito comum as pessoas andarem nos táxis e nos carros dos motoristas de aplicativo de olho no aparelho celular e, consequentemente, sem atenção no caminho. Assim, são pegas de surpresa na hora de uma freada forte ou até de uma colisão. Por isso, é importantíssimo andar sempre com o cinto de segurança, que também é obrigatório para quem anda no banco traseiro. Alguns aplicativos de mobilidade até alertam para colocar o cinto quando você entra no carro, o que é muito bom. Vai, Sérgio Pita.
1: O grupo J. Toledo confirmou a chegada da nova Maxi Scooter Zonte 368G ao mercado brasileiro e o início da pré-venda na rede concessionárias em todo o país. Com motor de 368 cilindradas e 39 cavalos de potência, a 368G será a primeira scooter de média cilindrada no Brasil, com uma dupla proposta: andar bem na cidade e também nos caminhos de terra. Uma verdadeira crossover que une a praticidade da transmissão automática com a ciclística e robustez de uma moto trail. A previsão é que ela comece a chegar nas lojas ainda este mês por R$45.800. Vai, João Mendes.
2: Agora música e voltamos com as competições Fórmula 1 e MotoGP.

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1: Voltamos com a MotoGP, que teve etapa na Hungria. Marc Márquez venceu a corrida sprint, fez a pole e também venceu a prova principal, onde na primeira curva o líder do campeonato, Marco Bezzecchi, e o vice-líder, Jorge Martin, caíram e abandonaram. A prova continuou com um duelo mortal entre Marc Márquez e Pedro Acosta, mas poucas voltas depois, Marc abriu, venceu tranquilo com Acosta em segundo e Pecco Bagnaia em terceiro. O brasileiro Diogo Moreira já fez bonito na sprint, terminando em sétimo, e mais bonito ainda na corrida principal, terminando em sexto, seu melhor resultado na MotoGP. Bezzecchi continua líder do campeonato com Jorge Martin em segundo e o nosso Diogo Moreira agora é o 16º. Dia 21 de junho tem MotoGP na República

0: Checa! Sérgio Pita, conta como foi a Fórmula 1.
1: O charmoso GP de Mônaco da Fórmula 1 teve Kimi Antonelli largando na pole, seguido de Max Verstappen. E Lewis Hamilton com o brasileiro Gabriel Bortoleto largando em 16º. Na corrida, Antonelli provou que não tem pra ninguém e venceu a 5ª corrida seguida. Foi uma corrida complicada e teve até uma paralisação com bandeira vermelha. No final, cruzaram a linha de chegada o Antonelli, seguido de Lewis Hamilton e Pierre Gasly, mas a organização indicou que Gasly queimou na relargada e ainda Isaac Hadjar ficou com o 3º posto, conquistando seu primeiro pódio na categoria. Kimi Antonelli, de apenas 19 anos, agora é o líder do campeonato. E neste domingo, dia 14, teremos GP de Barcelona. Vai, João Mendes.
0: Agora música, na volta falamos das marcas que mais venderam em maio.
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1: Estamos de volta e nós começamos a edição de hoje falando dos carros e picapes mais vendidos no mês de maio. Agora vamos falar das marcas, porque duas cresceram bastante e entraram no top 10. No mês de maio foram emplacadas 263.138 unidades, um crescimento de 22,7% em relação a maio do ano passado. A Fiat é a marca que mais emplacou, com 49.645 unidades. Depois temos em segundo a Volkswagen, 42.988. Terceiro GM, 27.767. A BYD superou a Hyundai e assumiu a quarta posição, com 21.704 unidades. Hyundai ficou em quinto com 20.234 e, completando o top 10, temos em sexto Toyota, sétimo Renault, oitavo Jeep, nono Honda e outra novidade, a GWM, que estava em 12º e assumiu a 10ª posição, superando a Chery e a Nissan. Vai, Sérgio Pita.
0: Esse ranking mostra uma marca chinesa, a BYD, na quarta posição depois de terminar 2025 em oitavo. E eu lembro que ela começou a lançar seus carros no Brasil em 2023. Outra chinesa, a GWM, agora está em 10º lugar e também chegou aqui em 2023. Outras duas marcas do top 10 também se associaram a marcas chinesas. A Fiat, que pertence ao grupo Stellantis, que tem a Leapmotor como associada, e a Geely, que comprou 26,4% da Renault no Brasil. Vai, João Mendes.
1: Agora a música, e eu volto falando das marcas premium. Quem será que vendeu mais?
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1: Voltamos para falar dos carros dos bacanas, segmento premium. Quem vendeu mais em maio? O primeiro lugar ficou com a Mercedes-Benz, que vinha tomando de lavada da BMW e assumiu a liderança com 1.308 unidades emplacadas. A BMW vem em segundo com 1.245, em terceiro Volvo 645, quarto Porsche 341 e em quinto Audi com 293. Agora eu vou falar de carros que aparecem muito aí nas ruas, chamam muita atenção e vendem pouco. Em maio, a Ferrari vendeu 15 unidades aqui no Brasil. Chevrolet Camaro, 6. Ford Mustang, 5. Lamborghini, 4. McLaren, 2. E Rolls-Royce, também 2 unidades. A gente ouve falar pouco, mas existe a Rolls-Royce Motor Car São Paulo, concessionária oficial que representa a divisão de carros de luxo da marca no Brasil. Vai, Sérgio Pita.
2: Novo levantamento da Web Motors Auto Insights revela os veículos dos anos 1990 que receberam o maior número de buscas na plataforma nos últimos 12 meses. O estudo leva em consideração o período entre maio de 2025 e abril de 2026, referentes a modelos fabricados entre 1990 e 1999. O ranking é encabeçado pelo Volkswagen Gol, um clássico da montadora alemã. Na sequência aparece Honda Civic, Mitsubishi Eclipse, Chevrolet Corsa, Ford Escort, Chevrolet Vectra, Fiat Uno, Chevrolet Omega, Ford Ranger e Chevrolet Cadete. Muita gente interessada nesses clássicos.
1: É placa preta, não paga IPVA.
2: É que nem a gente virou clássico.
1: É tudo velho, clássico. Virou clássico. Vamos de música e na volta dicas de evento.
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1: Estamos de volta para falar dos eventos. Neste final de semana tem Valença Motor Rock, tem a 23ª edição do Mirai Motofest e também a 6ª etapa do Estadual do Rio de Janeiro de Motocross e Supercross em Itaperuna. De 24 a 28 de junho tem tradicional Bike Fest Tiradentes. Dia 18 de julho tem a 11ª edição do Legends, que é o encontro dos pilotos veteranos do motocross do Rio de Janeiro, na Fazenda Santa Rosa, que fica ali entre Miguel Pereira e Vassouras. E em agosto, de 27 a 30, vai ter Búzios Biker Fest. Sérgio Pita tem mais.
0: Neste sábado, dia 13 de junho, tem mais um encontro de carros antigos promovido pelo Veteran Car Club, no Shopping Downtown, na Avenida das Américas 500, Barra da Tijuca, a partir das 10 horas da manhã, com entrada franca. E nos dias 27 e 28 de junho, vai acontecer o 7º encontro de carros antigos de Penedo, no espaço de eventos do Clube Finlândia, no charmoso distrito de Penedo, que pertence ao município de Itatiaia, também com entrada franca. Também em julho, de 23 a 26, tem Angra Moto Fest na Praia do Anil, em Angra dos Reis. Chegamos ao final, gasolina acabou, bateria arriou e a gente fica por aqui. 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E o ganhador da promoção da semana do curso com o Fabinho Drift Show é a Tirson Moura. Parabéns, campeão. A equipe entrará em contato com você. Muito obrigado. E semana que vem tem mais, hein? É a última semana. Obrigado a todos.
1: É isso aí. Um forte abraço a todos. Continuem ligados na positividade e até a próxima.
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1: 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Bom dia, bom dia. Sabadão, dia 13 de junho. Vou falar. Tem um sol agora.
7: É,
1: não tinha nenhum sol, mas tem um solzinho saindo agora. Que delícia que ele permaneça, né? Que esse sol traga o quê? Traga sorte pra estreia do nosso Brasil. Hoje quero encontrar você lá na Arena Casa Shopping, porque eu estarei lá. Então quero te encontrar por lá no Casa Shopping. Vai ser maravilhoso e o Brasil vai ganhar, tenho certeza. Bora, pra começar tem um voucher no valor de R$100 pra você utilizar na Parmê. Hoje ganhou, curtiu, tá? Você ganhou hoje, curtiu hoje mesmo. Tô te esperando. 21 da DDD. 98128-1045. 98128-1045. Manda mensagem que já já vou liberar o resultado. É já já mesmo. 9 e 3. Bom dia.

Positividade FM 104.5 Paradise Corel. Gente, essa música não dá vontade de dançar? Dá vontade de fazer aqueles passinhos? Quando começou a tocar, juro pra você, eu tava fazendo alguma coisa aqui que eu parei e olhei assim, falei, caraca. Aí eu aumentei o som e fiquei aqui cantando, curtindo. Não dancei, não. Mas deu uma vontade de levantar e dançar. É isso, música boa, sábado. Faz o seguinte, tá saindo de casa falando, o que eu vou fazer? Não vou ouvir mais a Positividade, vai. 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Ó, não esquece não que eu tô te esperando e já vou liberar o resultado de um voucher no valor de R$100 da Parmê. Ganhou, curtiu. Você ganha hoje, pode vir aqui hoje buscar e curtir hoje mesmo. Combinado? 9h19, bom dia!

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1: Um estudo realizado pela Universidade Virginia Tech, nos Estados Unidos, concluiu que as experiências do medo podem ser processadas de forma diferente entre homens e mulheres. A pesquisa foi realizada em ratos de laboratório e analisou duas regiões cerebrais: o hipocampo, que ajuda a conectar experiências e lugares, e a amígdala, que processa o medo e a emoção. A conclusão é de que os níveis de uma molécula ainda não conhecida pelos cientistas aumentam entre as cobaias do sexo feminino, o que abre a sugestão de que mulheres estão muito mais suscetíveis a transtornos de estresse pós-traumático do que homens. A sugestão final da pesquisa sugere que os tratamentos para esse transtorno precisam ser adaptados conforme a necessidade de cada gênero. E durante a fase de grupos da Copa do Mundo, o Brasil só vai realizar um jogo durante o horário comercial no meio da semana. Será na terça-feira, dia 24, quando a seleção vai enfrentar a Escócia, às 4 da tarde. Por conta disso, o governo do estado decretou ponto facultativo parcial em repartições públicas neste dia. Com o decreto, órgãos de administração estadual vão funcionar das 8 da manhã às 3 da tarde, com exceção dos serviços essenciais. Com isso, hospitais, UPAs, forças policiais e corpo de bombeiros vão funcionar normalmente na terceira rodada da fase de grupos da Copa do Mundo. 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

0: 105.5 Biquíni Cavadão, Zé Ninguém. Mas aqui não tem negócio de Zé Ninguém, não, porque a Glória Regina Almeida da Silva foi que se deu bem. Final do telefone 3063, tá levando voucher no valor de R$100 da Parmeia. Falei que era ganhou, curtiu, ganhou, resolve logo, tá? Ó, você pode vir hoje aqui na rádio buscar seu prêmio até 18 horas, tá, Glória? Rua Vitor Civita, número 66, bloco 5, loja 101, Barra da Tijuca. Certo? Bora então que eu volto já já, me espera aí. São 10:02, bom dia.
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1: A Prefeitura de Duque de Caxias, por meio da Secretaria Municipal de Saúde, ampliou a campanha de vacinação contra a gripe no município. Para se vacinar, é necessário apresentar documento de identificação e, se possível, a caderneta de vacinação. A recomendação da Secretaria Municipal daquele município é de que a população aproveite a oportunidade para atualizar outras vacinas em atraso. Você pode conferir todos os locais de vacinação e os horários de atendimento através do site da Prefeitura de Duque de Caxias. E a Praia de Copacabana foi eleita uma das 100 melhores praias do mundo, de acordo com uma plataforma especializada que reúne uma votação com mais de 1.000 especialistas de todo o mundo, incluindo jornalistas, influenciadores e blogueiros. A praia da Zona Sul do Rio ocupa a 24ª colocação e divide o ranking com outras 11 praias por todo o Brasil, sendo a mais bem colocada a Praia de Atins, nos Lençóis Maranhenses, que ocupou a 7ª colocação. O estado do Rio também está representado por outra praia, essa na Costa Verde. O Saco do Mamanguá, em Paraty, ocupou a posição de número 83 do ranking, ficando acima inclusive da Praia de São Miguel dos Milagres, em Alagoas, e da Praia de Taipu de Fora, na Península de Maraú, na Bahia. 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

Positividade FM 104.5, Madonna, Mature Girl. Olha aqui, ó. É hoje a estreia do Brasil. Gente, que ansiedade, ó. 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Vídeo oficial, Positividade FM, 10h52. Bom dia.

0: People Play Inner Circle 10h58, eu já volto, me espera aí. Bom dia, positividade.
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0: pra você que tem aqui. E tem
1: o quê?
0: Promoção também, que já vou liberar pra você um par de ingressos pra você assistir qualquer filme em cartaz no UCI Cinemas. Manda mensagem, hein? 21-DDD-981-28-1045, são 11h18. Bom dia!

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1: A Prefeitura do Rio simplificou a emissão de certidões necessárias para acesso ao Programa Federal de Crédito destinado à compra de veículos novos. A principal mudança envolve a criação de um procedimento mais ágil para a obtenção da declaração de regularidade cadastral junto ao município. O documento é uma exigência para que taxistas possam participar do Programa Federal Move Brasil, o qual prevê a disponibilização de 30 bilhões de reais em linhas de crédito, com condições facilitadas para aquisição de veículos de até 150 mil reais. Com a nova regulamentação, a Secretaria Municipal de Transportes terá até 5 dias úteis para emitir a certidão. O pedido poderá ser realizado integralmente pela internet, no meio do portal oficial da Prefeitura, voltado ao setor de táxis. E a Nintendo anunciou oficialmente que está trabalhando em um remake do jogo Zelda Ocarina of Time para Nintendo Switch 2, um dos melhores jogos em RPG da história e um clássico do Nintendo 64. A nova versão da aventura de Link ganhou um trailer oficial divulgado pela empresa japonesa e tem previsão para ser lançado ainda este ano. Zelda Ocarina of Time foi anunciado pela primeira vez em 1998 como um jogo exclusivo do Nintendo 64, que na época era o principal concorrente do PlayStation 1. Na ocasião, o jogo vendeu mais de 7 milhões e meio de cartuchos por todo o mundo. 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Daqui a pouco tem mais uma edição do Atualizando.
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0: 5 de Onsecada. Olha aqui, resultado de promoção, vambora, que quem vai curtir um cinema por conta da Positividade FM? Você, Lislaine Lopes Costa, final de telefone 9013. Vai curtir o CI Cinemas, Positividade FM vai te colocar nessa boa, tá? Nossa equipe de promoção vai entrar em contato com você através do WhatsApp. Volto já, me espera aí, 12:00. Boa tarde.
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0: 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Conte.
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Já mandou mensagem? 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Olha, aproveitar o rodízio. Delícia. 21 DDD 98128-1045. Ganha hoje? Pode curtir hoje mesmo. Pode vir aqui hoje na positividade buscar. Combinado? Tô te esperando, 12:23. Boa tarde.

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1: O governo do estado do Rio sancionou uma lei que incentiva a oferta do idioma mandarim nas escolas da rede estadual. A medida permite que a língua seja oferecida como opção de formação para os estudantes, de acordo com a disponibilidade de vagas e o interesse das comunidades escolares. A nova legislação também autoriza parceria com universidades, centros culturais e instituições internacionais para capacitar professores e desenvolver atividades pedagógicas. O mandarim é a língua mais falada do mundo atualmente, ultrapassando a marca de 1 bilhão e 100 milhões de falantes em todo o mundo. E o Brasil estreia hoje na Copa do Mundo, a partir das 7 da noite, contra o Marrocos. A principal mudança da seleção nas últimas semanas de preparação para o Mundial foi a ausência do lateral direito Wesley, cortado da lista final por conta de uma lesão e substituído pelo volante Ederson. As próximas partidas do Brasil serão na sexta-feira, dia 19, quando a seleção vai entrar em campo contra o Haiti, e a última partida da fase de grupos será na quarta-feira, dia 24, data que o Brasil e Escócia vão se enfrentar. Caso o Brasil passe em primeiro na fase de grupos, volta a campo pela segunda fase no dia 29 de junho, uma segunda-feira, às 2 da tarde, para enfrentar o segundo colocado do grupo F, composto por Holanda, Japão, Suécia e Tunísia. 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

0: Positividade FM 104.5, bora falar com o Carlos Alberto, que está o quê? 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

104.5, os paralamas do sucesso. Meu erro, seu erro é não mandar mensagem no WhatsApp, que eu já vou liberar o resultado. Cadê seu nome por lá? Porque eu tenho um voucher no valor de R$100 da Parmê. Bora, manda mensagem, 21-DDD-98128-1045. Tô te esperando, 1:30. Boa tarde.

Positividade FM 104.5, Charlie Brown Jr., lutar pelo que é meu. Bora que o Brasil hoje lute com garra pelo Hexa, por favor. Hexa, já tô colocando lá na frente, só pela vitória hoje, a gente já tá feliz, já não? 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

0: My Life, pra fechar muito bem este sabadão. E você, Larissa de Souza da Silva, final de telefone 3347, deu bem, tá levando voucher no valor de R$100 da Parmê. Larissa, você pode vir hoje aqui na rádio buscar o seu prêmio até às 18 horas, tá? Rua Vitor Civita, número 66, bloco 5, loja 101, Barra da Tijuca. Bora? Deu bem. Fico por aqui, Marcos Vinícius Moreno já chegou com ele. Aí, caraca. Eu! Com ele até às 7. Já tá com a blusa do Brasil, eu não tenho blusa do Brasil, né? Não tenho blusa do Brasil, mas eu vou torcer com o mesmo afinco, tá?
1: Não, não importa, é o negócio é torcer, né? Isso. Emoção na veia.
0: Isso, vou torcer lá na Arena Casa Shopping, espero por vocês. Bom, volto segunda-feira, a partir das 14h, te encontro aqui na Positividade, quase que não sai. Beijo, amigo, até segunda. Pra você, bom final de semana. Sou Vanessa Victorino, 2 em ponto. Que o Brasil ganhe. Boa tarde.
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0: Dragão Away. E vamos direto falar com Carlos Alberto, na Jeep Gourmet. Boa tarde, Carlos Alberto.
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3: Valeu, Carlos Alberto! Pô, nem falei um boa tarde pra vocês, né, galera? Aqui é o Marcos Vinícius Moreno e música boa o tempo todo. Daqui a pouquinho a gente conversa mais, tá? São 2:15.
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104.5, Positividade FM, Teddy Swims, The Door, TV aqui de Abelha e os Outros. E valendo pra você, par de ingressos pra assistir qualquer filme em cartaz na rede UCI de Cinemas. Então manda pra gente o WhatsApp aqui no 21981281045. Daqui a pouquinho eu libero o resultado. 21981281045, Positividade 2h22.

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0: 91.5 Positividade FM, Maroon 5, This Love, The Farm, All Together Now. E agora, olha o que que tá chegando pra você por aqui, cara. Olha isso.
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0: Isso, Esporte com Positividade, com meu amigo, craque Alexandre Araújo. Boa tarde, Alexandre.
2: Fala, Marquinho, tudo bem?
0: Firme e forte aí. Firme e forte, cara.
2: Saudações tricolores.
0: Saudações, né? Tricolores, é claro. É mais assunto hoje. Oi?
2: No clima de Copa do Mundo, saudações tricolores, o Brasil só ganha a Copa quando tem jogador do Fluminense.
0: É, né? Verdade, é, isso é uma verdade que você falou aí, cara. Mas a gente tá torcendo pra que dessa vez a gente consiga o Hexa, né? Vamos ver, né?
2: Tem que manter o otimismo
0: sempre. Manter o otimismo sempre, é verdade. Agora, os jogos da Copa de hoje, Xande, fala pra mim.
2: Que passada. Só dar uma passada ontem, né, pessoal, que perdeu os jogos de ontem. O Canadá, jogando em casa, né, empatou com a Bósnia 1-1, e os americanos deram uma sapecada no Paraguai, 4-1, jogaram muita bola os Estados Unidos ontem contra o Paraguai. Tudo bem que a seleção paraguaia não é grande coisa.
0: É a seleção do Paraguai, né, o próprio nome já diz.
2: Quatro gols, tem o Gustavo Gomes, zagueiraço aí do Palmeiras,
0: isso,
2: os Estados Unidos jogaram muita bola, né. Daqui a pouquinho, Marquinho, tem... Esse jogo, não vou dizer que é o grande jogo da Copa do Mundo, mas para quem gosta de futebol, vale tudo, né? Catar e Suíça jogam lá em São Francisco, que é jogo do grupo B, é o grupo do Canadá e da Bósnia, um grupo bastante equilibrado. Ainda hoje, 10 da noite, para a galera que gosta de futebol, tem Haiti e Escócia, é o jogo importante, que é o jogo do grupo do Brasil, né?
0: Sim.
2: E temos o jogo da madruga, aquele jogo do pessoal que tem insônia, Austrália e Turquia.
0: Eita, que horas que é esse jogo, hein?
2: 1 da manhã.
0: Um programaço.
2: Mas sabadão, dá pra ficar acordado até mais.
0: Isso é verdade, isso é verdade. Agora vem cá, esse jogo do grupo do Brasil aí, torceu o quê? Pra um empatezinho?
2: Um empatezinho, né? Empatezinho é bom, que segura os dois lá, né? Isso. Eu acho que o Brasil vai vencer os dois aí.
0: Sim.
2: A grande

0: o grande adversário da seleção brasileira é o Marrocos hoje, né?
1: É verdade, o Marrocos não tá de bobeira não, hein, cara?
0: Não, o Brasil já jogou com o Marrocos numa Copa do Mundo em 1998, venceu por 3-0. O retrospecto contra os africanos é muito bom. Foram 8 jogos, 7 vitórias e apenas 1 derrota. Na última Copa a gente perdeu para Camarões ainda na fase de grupos. O Brasil jogou com time reserva, não? Mas o retrospecto contra os africanos é bom, ainda que contra o Marrocos a gente tenha perdido a última partida.
1: Sim, né? Sim, os caras melhoraram, né? O Marrocos deu uma subida aí, né?
0: Como não, o Marrocos é semifinalista da última Copa do Mundo.
1: Exatamente.
0: Né? Tem muita bola, tem uma grande seleção também, tem os 2 laterais, né, que são super perigosos, ofensivos. Talvez por isso, né, o Ancelotti tenha optado por uma escalação mais conservadora, né?
1: Sim.
0: Escalado o Danilo na direita, o Alexandre na esquerda, para segurar mais os laterais, até porque os caras avançam muito e jogam pelo lado de campo, o Marrocos. Eu acho que é o Brasil mais cauteloso nessa primeira partida, né,
1: Marquinhos? E o que você tem mais a dizer sobre a nossa seleção de hoje?
0: Cara, o Brasil praticamente definido, né? Não sei, uma grande surpresa, última hora, né? Mas vai com o Alisson, o Danilo, Marquinhos, Gabriel Magalhães e o Alexandre. Se você olhar para essa zaga, é basicamente a mesma zaga da estreia da Copa de 22 contra a Sérvia. A única alteração é o Gabriel Magalhães na vaga aí do Thiago Silva, que não foi convocado.
1: Uhum.
0: Aí o meio-campo do Brasil, com o Casimiro, o Bruno Guimarães e o Paquetá. Naquele jogo contra a Sérvia, o Bruno Guimarães não jogou, jogou o Neymar. E lá na frente, Matheus Cunha, Vini Júnior e o Rafinha. Saiu o Matheus Cunha, entra lá o Richarlison em 22, ou seja, são 8 jogadores que estavam na última Copa, né?
1: Então já rola pelo menos um entrosamentozinho aí, né? Porque os caras já se conhecem bastante, né?
0: Na verdade, não vou nem dizer, eles se conhecem bastante, fato, né?
1: Ponto, né?
0: Não tem aquela tensão da estreia, porque os caras são tudo cascudos, né? Jogadores experientes, né? Mas, ao mesmo tempo, o Ancelotti, em 13 jogos, ele fez 13 escalações diferentes.
1: Que coisa, né, rapaz?
0: Impressionante, né, cara? Acho que na próxima partida o Brasil vai mudar de novo.
1: Fica até difícil da gente escalar a seleção de cabeça, né? Falar, qual é o time titular do Brasil? Não tem, né?
0: Mas você pergunta pra galera na rua, isso mesmo escala o Brasil aí, o pessoal não
1: Ninguém
0: sabe.
1: Ninguém sabe, é verdade.
0: Ainda que você veja aí, né, Marquinhos, uma onda de otimismo aí, que saiu hoje na rua, que muita gente com a camisa da seleção brasileira.
1: Eu vi, cara, tinha gente pintando rua hoje lá no Leme, cara.
0: Acredita
1: nisso?
0: Laranjeiras também. A galera acho que tá começando a entrar no clima da Copa, né?
1: É isso aí, vamos torcer bastante aí, torcer na Arena Casa Shopping, inclusive, né, pra galera que tá a fim de ver um jogo num local, assim, de qualidade, de positividade, verdade. 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
0: Lá é espetacular, né? Acabou de ver com esse jejum aí, né? 24 anos já sem ganhar a Copa do Mundo, há muito tempo.
1: Como em 94, né?
0: Exatamente, era então, de 70 para 94.
1: 24. Há sinais. Valeu, Alexandre. Então você volta quando agora?
0: 5:30, tô de volta.
1: 5:30, tô de volta. Então tá bom, vamos torcer aí, Alexandre.
0: Vamos que vamos.
1: Valeu, abraço, valeu. Tchau, tchau.
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0: Positividade FM, MC Hammer, Can't Touch This. Teve o Rapa Anjos. E agora vamos direto falar com Carlos Alberto. Na Jeep Gourmet, fala comigo, Carlos Alberto.
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0: 101.5 Positividade FM, In Excess New Sensation, Raimundo. Ó, Raimundos, eu já ia mandar um Raimundos aqui, ó. É porque o nome da música é em inglês, aí eu me confundi, já saí do New Sensation pra falar Raimundos, I Saw You Saying. Que louco, né? Simply Red, The Right Thing, Dua Lipa, Break My Heart. 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

104.5 Positividade FM, Offspring, Pretty Fly for a White Guy, Tone Loc, Wild Thing, Biquíni Cavadão, Vento, Ventania, e tá chegando a hora, hoje tem estreia da seleção, e a gente já sabe que o melhor lugar pra torcer é na Arena Casa Shopping. 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

0: 101.5 Positividade FM, Alice Stansfield, You Can't Deny It. Teve Tears for Fear, Shout, Los Hermanos, O Vento. E daqui a pouquinho eu volto com mais música. 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Aqui é o Marcos Vinícius Moreno. Daqui a pouquinho tem mais música.
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5 Positividade FM, Morrissey, Back on the Chain Gang, Barão Vermelho por você, Midnight Oil, Beds Are Burning. E a última edição do Rock and Rage foi sensacional com a Blitz. Bom, né? E pra continuar no ritmo, a próxima edição da Rock and Rage traz dois tributos a duas potências da música. Queen Vision, com toda a perfeição do repertório de uma das maiores bandas de todos os tempos, Queen. E Guilherme Lemos, com um tributo sensacional à Legião Urbana. Então anota aí, porque a última edição esgotou quase um mês antes, então tô te avisando agora, não dá mole. Já anota aí, dia 24 de julho, Rockin' Rage no Tijuca Tênis Clube com Queen Vision e Guilherme Lemos. É mais uma da posição.

0: Positividade FM, Baby Bash featuring Akon, I'm Back. The Cure, In Between Days, teve Fernando Abreu, Rio 40 Graus, The Police, Spirits in the Material World. 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Boa sorte, agora 4h33.
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104.5 Positividade FM. Caramba, que isso? Detonautas quando o sol se for, bom demais, né? Teve também Joe Jackson Stepping Out. 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Just another day. Boa tarde.

0: 104.5 Positividade FM, Bon Jovi, You Give Love a Bad Name. Teve John Secada, Just Another Day. E já já tem mais música. Música boa, claro. Você tá ouvindo a positividade, né? Que é o Marcos Vinícius Moreno. Segura aí, rapidão.
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Piu, teve Lobão, Vida Louca Vida, George Michael, Freedom, Amy Winehouse, You Know I'm No Good. E você sabe que a positividade tá entrando em campo com o Esporte com Positividade e o craque Alexandre Araújo, né? Tá sabendo o que tá rolando na nossa programação. Ele te coloca por dentro de tudo que acontece no mundo do futebol. Ao vivo às 8:30 e às 5:30 da tarde. E tem mais, tem curiosidades dos mundiais também, que é o Esporte com Positividade. E daqui a pouquinho ele vai estar por aqui ao vivo falando com a gente para você saber de tudo que tá rolando nessa Copa. Hoje tem Brasil aí, aquela torcida com positividade total. Agora 5:19, Katy Perry.

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0: Another Level, Be Alone No More. E agora tá chegando Alexandre Araújo.
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0: Alexandre Araújo, ficou bonito.
2: Fala, Marquinho, beleza?
0: E aí, beleza? E aí, novidades sobre a nossa seleção? Tá chegando a hora, hein, Alexandre? Tá chegando a hora,
2: o coração começa a acelerar mais rápido, a bateria que tá tocando aqui do lado de casa.
0: Tô ouvindo. É o clima.
2: Clima de Copa do Mundo, né? Isso. Aliás, clima de Copa do Mundo bombando lá em Nova York, onde o Brasil joga daqui a pouquinho, às 7 da noite. Rapaz, uma invasão brasileira lá na Times Square,
0: sensacional, cara. Muita gente, muito brasileiro lá com toda a fé, né? Toda a confiança.
2: Tem os brasileiros que moram já em Nova York, né? E tem a invasão brasileira também para acompanhar a seleção brasileira. Afinal de contas, é a seleção pentacampeã, a maior seleção do mundo, que vai entrar daqui a pouquinho em campo fazendo sua estreia na 23ª Copa do Mundo. Lembrando que só o Brasil participou de todas as edições.
0: E vamos em busca do Hexa.
2: Começando nesse primeiro jogo daqui a pouquinho. MetLife Stadium, promessa de estádio lotado. Estava olhando aqui a temperatura, 31 graus nesse momento lá em Nova York, está parcialmente nublado. Tem aquela preocupação, né? Se chover, vai parar o jogo, pode atrasar também a partida, mas por enquanto, nada de chuva.
0: Que bom.
2: Bola vai rolar, 7 da noite, daqui a pouquinho, e a gente acompanhando a seleção brasileira, que ainda não saiu a escalação oficial, estou de olho aqui. O Brasil já chegou no MetLife Stadium, o Neymar foi junto com a delegação, está fora da partida.
0: Está fora.
2: Não tem previsão para o Neymar jogar ainda, mas o Brasil, para você que está ligado aqui na positividade, deve ir a campo com o Alisson, o Danilo, Marquinhos, Gabriel Magalhães e Alexandro, Bruno Guimarães, Casimiro, Paquetá, Matheus Cunha, Vini Júnior e Rafinha. E aí no banco de reservas tem uma série de opções, tem Luiz Henrique, tem o Rayan. O Brasil tem um bom elenco para disputar essa Copa, né,
0: Marquinhos? Ô Alexandre, quem que você acha que vai ser o destaque do Brasil nesses primeiros jogos, hein?
2: Cara, eu tô apostando muito no Luiz Henrique. Começando a partida como titular, eu gosto muito dele, um baita de um jogador.
0: Eu também acho.
2: Eu apostaria no Luiz Henrique. Eu acho que, inclusive, ele já ele ganha a posição nesse time aí, não sai mais.
0: Também acho, cara. O cara que tem muita força, né? Habilidoso. Chuta bem com as duas pernas. Cara, eu acho que vai ser um dos destaques. Talvez também o maior destaque, não sei.
2: E vamos ver se o Vinícius Júnior, né? Se canta aí com a camisa da seleção brasileira, né?
0: É.
2: Faz uma grande exibição aí, uma Copa do Mundo, tem muita gente esperando. Um grande futebol aí do Vinícius Júnior.
0: É porque o Vinícius joga muito no Real Madrid, joga muita bola, mas na seleção ele ainda não mostrou aquele Vinícius Júnior do Real, não é isso?
2: Ainda tá faltando muito. Tomara que ele resolva jogar a bola na Copa do Mundo, né?
0: A gente tá
2: que
0: nessa torcida.
2: É um grande momento pro Brasil aí nessa competição. Só duas informações: o Brasil vai jogar com a tradicional camisa amarelinha, como diria o Zagallo, né? Short azul. Marrocos vai todo de vermelho. Pro torcedor que tá lá nos Estados Unidos, sabe quanto é que tá a cerveja, não?
0: Quanto é que tá a cerveja?
2: R$93, uma latinha, tá bom, não?
0: Que isso, cara? R$93, cara. Então, bom, a galera já tem uma desculpa pra não ficar bêbada, né?
2: É, uma desculpa pra não ir pra lá também.
0: Ou não ir pra lá. É verdade.
2: Você reparava que o Brasil vai jogar com um patch dourado na camisa? Só as seleções campeãs tem direito a usar. As outras seleções vão alternar ali o patch preto e o patch branco, então o Brasil, como pentacampeão do mundo, vai jogar com esse patch dourado. Tem palpite já pro jogo?
0: Cara, eu acho que vai ser uns 2-0 pro Brasil, cara.
2: 2-0. Tá confiante, né?
0: Tá, vamos nessa, né?
2: 2-1 Brasil.
0: 2-1 Brasil. Vai tomar um golzinho, mas tá bom, o negócio é ganhar, né?
2: Tá bom. Você ganhar e já despachar Marrocos. Despachando Marrocos hoje, o Brasil encerra como primeiro do grupo, com certeza.
0: Então tá, vamos ficar nessa torcida aí. É isso então, né, Alexandre?
2: Ó, só fechando aqui, a Suíça tá enfrentando o Catar, segundo tempo, 22 minutos, tá vencendo por 1-0. Lembrando que hoje às 10 da noite tem o segundo jogo do grupo do Brasil, que é o grupo C, tem Haiti e Escócia, e mais tarde aquele jogo da madruga, a potente seleção da Austrália encarando a boa

0: 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Daqui a pouquinho tem mais música boa para você. Aqui é o Marcos Vinícius Moreno, aguenta aí.
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Time After Time, Rita Lee lança perfume, Blink 182, I Miss You, Black Box, Fall Into My Love, é só música boa. São 6h19, daqui a pouquinho tem Brasil estreando na Copa do Mundo, Brasil Marrocos, aquela torcida, aquela positividade, a galera já na arena, Casa Shopping, né? Na expectativa para esse jogo, e eu tenho certeza que a emoção vai ser muito grande, hein? Então daqui a pouquinho, 7 da noite, tem Brasil, viu? E Marrocos. E a torcida tá como? E a ansiedade tá como? Cara, que isso, é Brasil na Copa, fala sério. Vamos nessa, música boa, Montel Jordan, na positividade.

Positividade FM, Lady Gaga, Paparazzi, U2, Angel of Harlem. Ainda Cidade Negra, Johnny B. Goode, Montel Jordan, This Is How We Do It. Adoro. Bom demais, né? Essa é a positividade, são 6h35, mais uma.

0: Brasil, começando o jogo já, Brasil e Marrocos, e o Brasil vai ganhar esse jogo. Pra aquela torcida, né? Vamos lá, pensamento positivo, energia boa, pra gente buscar esse hexa. Brasil, Zil. Abraço aqui do Marcos Vinícius Moreno, vem aí, festividade com o DJ Ion Track em 104.5. Então, aproveite aí, ó, você pode assistir o jogo do Brasil ouvindo a festividade, quem sabe, né? O importante é você estar com aquela energia boa. Vamos nessa. Abraço então. Tudo de bom aí. Valeu.
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1: Opa! Boa noite, Rio de Janeiro, boa noite, Brasil, boa noite pra todo mundo ligado aqui na Positividade FM 104.5, hoje sabadão. Tô feliz pra caramba de estar aqui com você na Positividade, pô, pelas próximas 3 horas. Vamos dançar bastante, que eu separei um repertório maneiro pra poder deixar sua noite muito mais positiva. Vamos começar a festa, né? Assim, desse jeito, com esse solzão. Can you see? 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Sobe seu volume aí, começou a festa!
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0: festividade na Positividade FM. Red Flag, Russian Radio. Encerrando a primeira hora de hoje, aí teve também Information Society Running, Cake Never Dare, Angelina Release Me, Jocelyn Enriquez, A Little Bit of Ecstasy, Ray Gal, Just Another Love, Erasure, Blue Savannah, Strange Love, Depeche Mode, Black Box, Everybody, Everybody, Bardo, Bleeding Heart, Madonna, Holiday, Can You See, I Can Understand It. É, começamos bem esse programa, né? Começamos muito bem. DJ On Track, aqui na Positividade FM até as 10 da noite. Vamos para um rápido intervalo. Já já vou voltar com a persiana um pouco mais baixa e com muito mais positividade. Segura aí.
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0: Opa, festividade de volta aqui na Positividade FM 104.5. Hoje comigo, Igor Muniz, DJ Ion Track. Tô por aqui até as 10, fazendo você dançar bastante, com muita positividade. Quer pedir um som? 21 98 128 1045, nosso WhatsApp. Mensagem de texto, pode pedir seu som lá. Pra começar, vou trazer música nova, música bombando em todas as rádios mundiais. Som do Champion e a Tyler, Push to Start. Sobe seu volume aí.

0: Uou, que sequência, hein? Que sequência! Festividade na Positividade FM, Sunshine Anderson, Heard It All Before. Também toquei Snoop Dogg, Pharrell Williams, Beautiful, Lumdy, Tony Sunshine, She's Like the Wind, Montel Jordan, This Is How We Do It, Heavy D and the Boys, Black Coffee, Brian McKnight, You Should Be Mine, Casey, Just In Case, Next, Wifi, Usher, You Remind Me, Lauryn Hill, Lost Ones, So For Real, and Heavy D, Candy Rain, LL Cool J, Doing It, Drew Hill, In My Bed, Bill Lawrence, and MC Light, Come On. E a primeira da sequência, Som Novo, Tyla e Sean Paul, Push to Start. Festividade aqui na Positividade, hoje comigo Igor Muniz, DJ Ion Track. Tá curtindo o programa? Então dá aquela moral lá no Instagram, arroba Ion Track, IOMTRACK. Marca também a Positividade, arroba positividade.fm. Aproveita, né? Faz aquele story maneiro, marca a gente lá, me marca e marca a Positividade. Quero saber como é que você tá curtindo o programa. Rápido intervalo, já já vou voltar com mais som aqui na Positividade. Festividade, sabadão, do jeito que todo mundo gosta. Vambora!
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4: Ok, tamo de volta com festividade aqui na Positividade FM. Hoje comigo o Igor Muniz, DJ On Track. Quer pedir um som? 21981281045. Me pede lá também no Instagram, no arroba On Track. Vai lá no arroba positividade.fm, pode pedir lá seu som que eu toco pra você, tá? Tá curtindo o programa? Todo sábado é esse clima. De 7 às 10 da noite, vamos dançar, dançar muito. Tem um DJ tocando só pra você dentro da tua casa. E agora, ó, vamos aumentar essa velocidade. Vamos aumentar esse clima, vamos aumentar essa